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A sorte de uns, mas o azar de outros.

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1: Era as folhas espalhadas, muito recalcadas, do correr do ano.

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0: São 7 horas. 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

0: São 8 horas. 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
1: Sinto muito.

0: São 9 horas. 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

0: então viva, eu sou o Rui Cardoso e aqui estou eu para mais uma emissão do Legendado em Português, aqui na vossa rádio. Todas as semanas temos encontro marcado com duas horas de música da expressão portuguesa, mais as rubricas que fazem parte deste nosso programa semanal, aqui na Frequência Certa, onde vocês gostam também de acompanhar tudo o que se vai passando pelo nosso país e arredores. Bom dia, boa tarde ou boa noite com o Legendado em Português. Vamos então à música, para já, aqui nesta nossa nova emissão.
1: Quase

Já damos então assim início a mais uma emissão de 2 horas de Legendado em Português, com as suas rubricas e com a boa disposição deste vosso amigo Rui Cardoso e com a vossa participação através do nosso WhatsApp de serviço 967-505-645. Continua à vossa inteira disposição, como por exemplo, nos chegou aqui o Rui de Mafra, mais um Rui para se juntar à emissão. Olá Rui, já ouço Legendado em Português há uns anos e continua a ser daqueles programas que nunca falham. Nós vamos tentando não falhar e, pelos vistos, o Rui de Mafra também não falha para ouvir as nossas emissões regulares do Legendado em Português aqui na vossa rádio.

0: primeira hora do Legendado em Português, chegou o momento de abrirmos as portas ao Minuto de Saúde. É isso mesmo, é um vapt-vup com este Minutinho de Saúde aqui no Legendado em Português.
1: Está no ar o Minuto de Saúde aqui na tua rádio. Ir ao supermercado com atenção pode ser um ato de autocuidado. Os rótulos dos produtos alimentares contam muita coisa, mas é preciso saber ler. Os ingredientes estão listados por ordem de quantidade. Se os primeiros da lista forem açúcar, óleos ou nomes estranhos, vale a pena pensar duas vezes. Também deves olhar para as quantidades de gordura, sal e fibra. Produtos com aparência saudável nem sempre o são. E o truque de ouro: quanto mais simples e curto for o rótulo, melhor.
0: Estou de volta com mais música depois do Minuto de Saúde e antes do nosso bloco de comerciais que passa muito rapidamente.

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1: O nosso primeiro bloco de comerciais já lá vai e agora é a altura de ficarmos com a MPB vista por Cláudio Canadá, ele que esta semana nos traz mais um intérprete da música brasileira, a música que nos chega do outro lado do Atlântico, a MPB vista por Cláudio Canadá, no legendado em português.
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3: Fala, Rui Cardoso e amigos do Legendado em Português. O Cláudio Canadá já está de volta com mais um grande nome da música brasileira para você conhecer aqui na nossa rúbrica. E nesta edição vamos falar sobre o Jorge Mário da Silva, nascido em Belfort Roxo, no Rio de Janeiro, no dia 8 de junho de 1970, e que é mais conhecido pelo nome artístico de Seu Jorge. Seu Jorge é cantor, ator, compositor e multi-instrumentista brasileiro de MPB, R&B, samba e soul. Primogênito de 4 filhos, Seu Jorge teve uma infância dura no bairro Gogó da Ema, em Belfort Roxo. Ele começou a trabalhar com 10 anos de idade numa borracharia, sendo esta a primeira das várias ocupações que ele teve. Ele também foi office boy, marceneiro e descascador de batatas num bar. Amplamente visto como responsável pela popularização do samba pop e tendo lançado álbuns aclamados pela crítica tanto com a banda Farofa Carioca quanto na sua carreira solo, Seu Jorge lista entre as suas influências musicais desde escolas de samba até Steve Wonder. Ele também já fez colaborações com outros artistas famosos, incluindo a cantora brasileira Ana Carolina e o artista americano Beck. Ele também participou da formação da banda Farofa Carioca, que lançou seu primeiro CD em 1998, com uma mistura dos ritmos negros de várias partes do mundo, como samba, reggae, jongo, funk e rap. A partir daí, Seu Jorge teve a sua carreira engrenada e passou a participar de vários projetos, como um álbum de tributo a Tim Maia e a participação em estúdio, bem como da turnê da banda brasileira Planet Hemp no ano de 2000. Na companhia do teatro, ele aprendeu novos ofícios como expressão corporal, cenotecnia, iluminação e produção musical. O artista participou também em diversos filmes na sua carreira. Por exemplo, no ano de 2002, Seu Jorge interpretou o personagem Mané Galinha no filme Cidade de Deus, sucesso de crítica e que lançou a sua carreira como ator. Depois, ele fez o papel de Pelé dos Santos em A Vida Marinha com Steve Zissou, filme dirigido por Wes Anderson, para o qual ele também fez grande parte da trilha sonora. É um artista completo e há muito o que falar sobre ele. No entanto, vamos escolher uma canção para identificar este grande artista. Chama-se Felicidade. É o Seu Jorge, na nossa rúbrica desta semana no Legendado em Português. Mas não te preocupes, Rui, não te livras de mim tão fácil. Eu vou voltar na próxima semana em mais um Legendado em Português, trazendo mais um grande nome da música brasileira, como você nunca viu. Abraço e até lá!

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1: Estivemos com mais um momento da música brasileira vista à lupa pelo Cláudio Canadá. A rúbrica semanal, também aqui no Legendado em Português, a MPB vista por Cláudio Canadá, passa por aqui todas as vezes que o Legendado em Português acontece aqui na vossa rádio.
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1: E estamos já a aproximar-nos dos finalmente desta nossa primeira hora de emissão, relembrando que depois do pipi do sinal horário, vamos voltar com mais 60 minutos, cerca de 60 minutos de legendado em português e com mais duas rubricas habituais aqui a passar no nosso programa, no vosso programa. Saudações também para a Patrícia de Santarém, que diz, adoro a forma como contas as histórias das músicas, nota-se mesmo a paixão com que fazes isto. Algumas músicas têm alguma história para contar, outras nem por isso, algumas lembro-me, outras também nem por isso, mas por aqui vamos andando no legendado em português.

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0: São 10 horas. 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

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E estou eu então de volta para o início da segunda hora de emissão do Legendado em Português desta semana. E vamos já abrir também com uma mensagem que nos chega de Zurique, na Suíça. A Margarida, mesmo longe, o teu programa faz-me sentir perto de Portugal. Obrigado por isso. Também é essa a nossa intenção, estar mais perto dos nossos imigrantes que estão nas comunidades portuguesas espalhadas pelo mundo. Então, segunda hora, início da segunda hora, com mais música a passar por aqui no Legendado em Português. 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

É muito bom poder contar com a vossa companhia aqui nas emissões regulares do Legendado em Português, 2 horas de música de expressão portuguesa, sempre aqui na sintonia perfeita da vossa rádio, e é muito bom também contar com a colaboração das várias rádios que transmitem o Legendado em Português e levam assim a música da expressão portuguesa mais longe e mais próximos de vocês, seja aqui em Portugal ou em qualquer ponto do globo, ou através da internet, mesmo além, vamos além das nossas ondas hertzianas. Vamos continuar com mais música aqui no Legendado em Português.

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1: E agora chegou a altura de ficarmos com a primeira rúbrica desta nossa segunda hora. Vamos então ao fundo do baú com a Naftalina, com Rui Cardoso.
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3: Relembramos hoje Carlos Ramos. A facinha de gema, Carlos Ramos, tornou-se num dos fadistas mais queridos do público português, graças à sua voz quente e à sua postura modesta e discreta, e ao anormal número de grandes êxitos que teve, aliás ligados à popularidade crescente do disco e da televisão, mas de comunicação que explorou com grande sucesso no início da década de 60. Contudo, poucos se recordam que, apesar da sua apetência pelo fado vir desde criança, só tardiamente Carlos Ramos o abraçou como carreira a tempo inteiro. De facto, Ramos gostava de ficar a ouvir o fado nas Tascas de Alcântara, bairro onde nasceu em 1907, e foi como guitarrista acompanhante que iniciou carreira, aprendendo a tocar guitarra portuguesa na adolescência, nos intervalos dos estudos liceais. Estudou para médico, mas a morte do pai com apenas 18 anos obrigou a trabalhar para sustentar a família, dedicando-se à radiotelegrafia, ofício que aprendera no serviço militar e do qual faria carreira profissional. Continuava, contudo, a tocar e a cantar nas horas vagas, primeiro apenas como acompanhante, nomeadamente de Ercília Costa numa digressão americana, depois também como fadista em nome próprio, acompanhando-se a si próprio à guitarra e acabando a conselho de Filipe Pinto por se profissionalizar como cantor em 1944. Estreou-se então no Café Luso, no Bairro Alto, criando Senhora do Monte, o seu primeiro grande êxito. Ao longo da sua carreira, Carlos Ramos viria a especializar-se no fado-canção, género inicialmente pensado para os palcos de revista e no qual conseguiria alguns dos seus maiores êxitos, Não Venhas Tarde e Canto Fado. Frequentador regular das casas típicas de Lisboa durante as décadas de 40 e 50, fez também uma breve carreira internacional. Participou em revistas e filmes e tornar-se em 1952 artista exclusivo da Casa de Fado Tipoia, ao lado de Adelina Ramos, de onde sairia para, em 1959, abrir a sua própria casa, a Toca, experiência cujo sucesso não correspondeu às expectativas. Uma trombose ocorrida em meados da década de 60 viria a terminar abruptamente a sua carreira artística. Ramos morreria alguns anos mais tarde, em 1969. Hoje vamos ouvir Carlos Ramos com Não Venhas Tarde.

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1: Estivemos com mais uma boa recordação da música que se tem feito ao longo dos anos. Fomos ao fundo do baú, a música em português, em destaque aqui, na Naftalina com Rui Cardoso, e é com música da expressão portuguesa que vamos continuar já a seguir, e também com uma mensagem que nos chega de Munique, na Alemanha, com a Célia. Ouvir-te todas as semanas já faz parte da rotina. Obrigado pela dedicação. Quem faz por gosto, e eu faço por gosto, tudo aquilo que trago aqui à antena é sempre a pensar em vocês que estão na sintonia da vossa rádio.

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4: Agora é chegado o momento de ficarmos em linha com a Deco e com a Graça Cabral, mais uma vez, mais uma passagem aqui no Legendado em Português.
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5: Que bom que está aí desse lado a acompanhar o Em Linha com a Deco. Continuamos a falar de verão divertido, de verão em segurança. E durante este período, muitas escolas, muitas creches e até muitos centros de atividades de tempos livres, os chamados ATL, organizam passeios à praia, passeios ao campo, excursões, espaços de visita, enfim, museus, monumentos históricos, o que seja, uma forma das crianças estarem, enfim, divertidas e com atividades durante este período em que não há atividade letiva. Mas será que as crianças e os jovens são transportados em segurança? Esta é uma questão que muito nos preocupa. A DECO tem trabalhado muito esta matéria, tem inclusivamente feito informação em conjunto com outras organizações, falo em particular da Associação Promotora da Segurança Infantil, a APSI, que tem também uma longa atividade sobre o transporte em segurança das crianças. E, na verdade, o uso de cadeirinha de transporte para crianças entre 1 e 12 anos é obrigatório por lei. Esta obrigação não é total segurança ou não significa total garantia de um transporte seguro, mas a verdade é que, por lei, o transporte de crianças em carrinhas, em autocarros, em minivans, em, enfim, transporte coletivo, tem de ser feito sempre com cadeirinha, a chamada cadeirinha do automóvel, para levar as crianças entre 1 e 12 anos. É isto que, efetivamente, a lei obriga e os pais educadores, enfim, os responsáveis, devem verificar se o transporte da criança para esses locais, para a praia, para o campo, enfim, para parques infantis, é feito dessa forma, com essa cadeirinha nas carrinhas. Para além do uso dessas cadeiras, que são obrigatórias, é importante que averigue se o autocarro ou a caminhonete tem sistema ISOFIX para colocar a cadeirinha. Este sistema é um sistema de segurança europeu e a maioria dos transportes escolares só é compatível com cadeirinhas que são fixadas com o cinto de segurança. Por isso, se este sistema ISOFIX não existir, a cadeira do automóvel da criança terá de ser diferente para que, efetivamente, esse transporte possa acontecer. A maioria, felizmente. Hoje em dia, a maioria dos autocarros utilizados para este tipo de transporte de crianças já está equipada com cintos de segurança de 3 pontos, os que são compatíveis com as cadeiras automóvel preparadas para o transporte de crianças, mas compete-nos a nós, adultos, pais e educadores, fazer esta confirmação e fazer pressão para que, efetivamente, o transporte nas caminhonetes cumpra todas as regras de segurança, que o transporte e não só a vigilância durante o percurso e a vigilância após a saída ou a entrada de crianças tem que acontecer. Infelizmente são muitas as notícias de crianças que ficam presas nos autocarros com, enfim, finais muito dramáticos. Há que evitar a todo custo. O transporte tem que ser feito em segurança e a supervisão, a vigilância durante o percurso também tem de ser feito na maior da segurança e no maior dos cuidados. Esta é uma matéria que interessa a todos. Informe-se, passe por deco.pt, visite também a APSI, que tem muita informação dirigida aos pais, educadores, avós, enfim, todos os que estão interessados em questões de segurança infantil. Até breve.
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4: Todas as semanas, na segunda hora, aqui aparece a Graça Cabral com Em Linha com a DECO para nos trazer as dicas e sugestões da DECO aqui na nossa emissão. Vamos voltar à música e caminhar em direção ao final de mais uma emissão. Pois é.

Estamos mesmo a caminhar para os finalmente de mais uma emissão do Legendado em Português. Para a semana, encontro marcado no mesmo sítio, à mesma hora do costume. E durante a semana, sejam felizes e façam alguém feliz. Beijinhos e abraços e até para a próxima semana.

0: São 11 horas.
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2: Boa noite a todo o nosso auditório. Boa noite a quem nos ouve, boa noite a quem nos acompanha em casa. É um prazer estar aqui nas festas do Castelo com o Luís Bonzela, a instituição de Bonzela, um homem que marcou a cidade, que marcou o futebol, que marcou a comunidade. Por isso, Luís, é um gosto. E começar por te falar como é que é estares em casa, como é que é estar na tua Bonzela. Porque desta vez, e não sou eu que... E não sou eu que te convido, és tu que convidas, que eu que vim ter contigo ao teu local.
3: Olha, antes de mais, boa noite a todos. Mais uma vez, obrigado pelo convite. Para mim é uma enorme honra estar aqui outra vez. Estar em casa é como eu digo, é jogar em casa. Pronto. E as festas do Castelo são sempre históricas, aqui na vila, onde se junta a maior parte das famílias, vêm os imigrantes, vêm os amigos, que a gente às vezes não os vê, ou estão um ou dois anos sem os ver. Pronto, é sempre uma alegria imensa. Pronto, acho que são sempre quase uma semana de festa.
2: Tu, quando estás nesta festa, que é dos momentos altos aqui em Bonzela, recordas o Luís Menino? É o momento em que tu tens hipótese disso?
3: A gente recorda, por exemplo, eu ainda ontem estive com uma pessoa que jogou comigo nos Bozelenses, e ele está fora, e ontem estava eu, até mais uma pessoa que vocês conhecem bem, que é o Meireles.
2: Sim, sim.
3: E estávamos a falar até dos tempos antigos, como a gente jogava aqui nos Bozelenses. Pronto, isso é sempre um momento de prazer, é sempre um momento histórico, que a gente consegue conviver e viver os tempos antigos, e isso dá-me uma enorme alegria.
2: Tu, quando paras, vês o futebol de hoje, vês o Luís com os olhos do futebol de hoje, ou recordas-te com mais carinho e gostas mais de conversar sobre o futebol de antigamente?
3: Não, o futebol de hoje, para mim, sinceramente, não é um futebol que eu aprecio bastante. Mudou muita coisa mudou para melhor, mas outras coisas não, no meu ponto de vista, não melhoraram. O futebol de antigamente era um futebol mais de amigos, mais de amizade, mais de querer, mais de vontade, sentia-se a camisola, sentia-se a terra. Pronto, depois havia um enorme orgulho em gente jogar no clube que estava, independentemente de ser da terra ou não ser da terra. E neste momento penso que isto está a morrer um bocadinho. As pessoas só olham a uma coisa, pronto, e eu sei que isso conta muito para o futebol, que é o dinheiro. O que se passou antes, no meu ponto de vista, está a morrer um bocadinho.
2: Luís, eu tinha um desafio preparado para ti que tinha muito a ver com isto. Queria que tu mostrasses um cartão amarelo ou um cartão vermelho, ou que tu achas que está mal aqui no futebol de Lafões.
3: O que está mal aqui no futebol de Lafões, eu vou falar um bocadinho até mais por Bozela, que é conhecido dentro, né? Fui vice-presidente 4 anos aqui. O que está mal, aqui em Bozela são muito pouca gente que quer ajudar o clube. Pronto, isso é um desafio enorme para quem está aqui, que eu digo sempre, quase sempre os mesmos a trabalhar, e torna-se difícil. Pronto. O que melhorou, realmente, no meu tempo a gente jogava, vou entrar aqui um bocadinho na brincadeira, por uma cento dos quadrados, e agora já há aqui jogadores que recebem quase um ordenado mínimo, ou alguns até recebem um ordenado mínimo. Acho que mudou foi o dinheiro. E deixou-se um bocadinho a centros quadrados de parte.
2: Sim, mas sentes que o jogador hoje ainda tem paixão? Tu, quando falas nisto, tu jogavas pela paixão, pelo querer, pelo amor à camisola, pelo amor à Bozela. Tu achas que o jogador hoje, mesmo que seja daqui de Bozela e natural da terra, ainda joga com a mesma paixão?
3: Não, sinceramente não. Não vou dizer que são todos. Há alguns jogadores que realmente gostam dos clubes onde estão, são os clubes da terra deles, mas há outros não, isso já não interessa. Interessa quem lhes dê mais.
2: Tu sentes que o peso financeiro é muito importante atualmente?
3: Sim, completamente. O peso financeiro, e eu falo, eu estou um bocadinho à vontade para falar nestes temas, porque, como eu te disse, estive aqui 4 anos como vice-presidente do clube, e sei aquilo que passei, mesmo com os jogadores da terra, que por mais meia dúzia de tostões iam sempre para outros lados. Eu não os condeno, sinceramente não os condeno, mas antigamente isso era impensável isso acontecer.
2: Tu viveste várias realidades de futebol, não é? Viveste a realidade do futebol comunidade, que já falamos que era aqui de Bozão, viveste a realidade do futebol nacional, onde aí sim já vale a pena o dinheiro, mas também a competição, também aquilo que interessa. Sinto que estes jogadores de hoje de Bozela, que tu trabalhaste na formação, tu viste alguns na formação, sentes que estão preparados como vocês estavam, como a malta daquela geração?
3: É assim, eu penso que a geração de agora é um bocadinho diferente daquilo que era antigamente. É muito fácil as pessoas que já estão a ouvir e vão dizer, oh, para falar assim, já estás velho, já não jogas a bola, já não sabes. Mas sei o que é que muito sofremos para conseguirmos chegar lá acima. Pronto. A gente não tinha nem um terço do que eles têm agora.
2: Sim.
3: Mas eles agora têm tudo. E eu costumo dizer, se calhar eu e mais alguns colegas, quando se encontra e vamos falando do futebol, se fosse agora, se calhar a gente até conseguia fazer outro tipo de carreira.
2: Sim.
3: Porque as coisas são um bocadinho mais fáceis. E agora eu costumo dizer, quem tem, consegue lá chegar. Quem não tem, não vale a pena.
2: Quanto é que valias hoje?
3: Eu hoje,
2: neste futebol de negócio, neste futebol de dinheiro.
3: Isto é fácil a gente falar sempre de nós, não é? Como a gente está a falar dos nossos filhos, sim, é bom, sim, se é mau. Mas eu, sinceramente, ou acho que fosse agora, eu valia bastante dinheiro. Pela minha maneira de jogar, como toda a gente sabe, e os treinadores já precisavam, era isso.
2: Não sei se conheces o Luís Freitas Lobo. Eu acho que cheguei a falar contigo em mensagem, mandei-te mensagem a dizer. Um grande comentador a nível nacional. Eu pedi-lhe na altura para falar do jogador que tinha sido o meu ídolo em criança, como tu sabes, eu já te falei isso várias vezes, e pedi-lhe para avaliar o Luís Bonzana quando o entrevistei aqui para a BFM, e ele dizia-me que eras um João Moutinho e daqueles tempos. E como é que sente-se ver, e comparado com um jogador e como João Moutinho, o médio de rotação, o médio rotativo?
3: Assim, é sempre bom ouvir este tipo de comentários, pronto, e é lógico que me alegra imenso. O João Moutinho, pronto, era um jogador que eu apreciava bastante, joguei muitas vezes contra ele. Em termos também, acho que éramos mais ou menos idênticos, mas sim, por isso não quer dizer nada, jogámos ali os dois no meio campo.
2: Ainda chocaste com ele?
3: Ainda choquei com ele, pronto. E há vários jogadores que. Porque há treinadores que eram só jogadores altos, e eu costumo dizer, os melhores jogadores estão foram os baixinhos, gente, para o Maradona, o Messi, sim, e por aí além. Não tem nada a ver com a altura, que agora olha-se muito um bocadinho ao jogador, se é alto, ao miúdo, se é alto, se é baixo, se é alto pode não jogar nada, mas já serve, se é baixo jogar muito, só por ser baixo já não interessa nada. Pronto, eu sou muito contra isso, seja alto, baixo, não interessa nada, logo tem a qualidade, acho que deve-se sempre de dar hipótese aos jogadores.
2: Nós temos aqui em Bozela, e permite-me falar de alguém também daqui, que sei que é teu amigo, que é o Rodrigo Magalhães, um dos maiores pensadores a nível de formação. E ele fala isso, fala da forma como ele vê muita dificuldade até na própria motricidade das crianças hoje.
3: Sim, o Rodrigo já o conheço há muitos anos mesmo, até entre ele até ir para o Benfica. Como a minha mãe é de Caria e éramos lá, sim, perto, e a gente encontrava-se bastante, pronto, e só me tiver a ouvir, ao Rodrigo um grande abraço e a continuação do excelente trabalho que fizeste e que estás a fazer fora do país agora. É verdade, porque isto agora na minha altura não havia scoutings,
2: sim,
3: ou se havia era só nos três grandes. Agora nestas equipas há scouts de todo lado. Estes scouts são pessoas que vão ver os miúdos dão dois toques na bola, são bons. Se calhar não dão, já não são bons. Sim. Isto torna-se um bocadinho inglório mesmo para os miúdos. E depois há dificuldade dos miúdos conseguirem chegar lá. Porque há

0: Era um treino competitivo, porque é lógico que os miúdos, tinha 5 ou 6 miúdos, tinha alguma qualidade, tinha outros 5 ou 6 que gostavam de fazer desporto, e bem, que a gente aqui em Vozela nunca fomos contra isso, a gente diz aos miúdos, vem para aqui e façam desporto. Pá, se jogam bem, jogam mal, isso não interessa nada. Interessa que vocês estejam contentes, venham para os treinos contentes, e depois há aqui uma situação que em muitos clubes não se passa, que é... querem pôr sempre os melhores e os treinadores são os culpados nisso. Os treinadores querem vitórias. Já na formação querem vitórias.
1: Sim.
0: Pronto, e quando querem as vitórias, eu digo sempre, os treinadores querem vitórias para se fazer, eu ganhei, eu fiz, perdi um jogo, perdi dois, mas sou o maior treinador do mundo. E não são. Para mim são os piores treinadores do mundo.
1: Eu acho que vou ser polémico, Luís, mas gostava da tua opinião. Que sei que és treinador, tens o curso, já trabalhaste como treinador. Sentes que hoje o treinador de formação sente a importância que tem? Sentes que ele é um formador por excelência? Temos muitos aqui na zona?
0: Assim, há treinadores que no meu ponto de vista, deixam um bocadinho os resultados de lado e importam-se com a formação. E estes treinadores eu valorizo. Agora, aqueles treinadores, como eu estava a dizer há bocado, para eles interessa é as vitórias. Se tiver com o miúdo sacrificar um, dois, três jogos, quando digo sacrificar é não jogar, eles fazem isso. E eu sou totalmente contra isso. Os miúdos estão aqui é para jogar futebol. Sim. Treinam e jogam. Tudo bem que a gente diz, mas os treinadores é que decide. É verdade, os treinadores é que decide. Mas um treinador não pode querer só as vitórias. Tem que compreender que, de um lado, estão crianças com 11, 12, 13 anos e eles precisam de jogar. Só os treinos não chegam.
1: Mas sente-se que os pais atualmente entendem isso e procuram estar junto do clube, ou sente-se que cada vez mais há maior distância e há outras prioridades em relação àquilo que é o desporto e acompanhar os filhos?
0: Não, os pais, há pais que têm os pés bem assentes no chão, sabem que os filhos estão ali, pronto, peço desculpa pelo termo, mas não têm muito jeito para o futebol. Mas sabem que eles estão a fazer desporto. E há aqueles pais que, mesmo que os miúdos não tenham aquela. Que a gente olha para os miúdos, opa, este não, se calhar não chega, não dá, aquilo que ele dá não vai chegar lá. Mas pensam que tem ali os Maradonas. E esses pais tragam os miúdos completamente.
1: Sim.
0: Porque começam a exigir, não ao clube, mas aos miúdos.
1: Sim.
0: Pronto, e os miúdos aí, psicologicamente, não vão-se abaixo, não conseguem. E acho que isso é completamente errado. Os pais têm que levar os miúdos para os treinos, acompanhá-los para os jogos e deixá-los estar lá os miúdos. Pois é o que eu disse, há aqueles treinadores que são bons treinadores e há aqueles que só se importam com eles.
1: Mas, em termos psicológicos, sentes que os miúdos hoje também lhe falta a muita rua e muita terra que tu acabaste por ter. Sentes que eles hoje, e são diferentes, as próprias crianças hoje são diferentes?
0: Sim, isto é totalmente diferente. No nosso tempo, não havia computadores, telemóvel, meu Deus do céu, não havia nada, e já tínhamos que brincar estas brincadeiras, como tu brincaste, certeza absoluta, brincadeiras de rua, jogar a bola na rua, pronto. Agora não, agora já é tudo, os miúdos acomodam-se um bocadinho aos computadores, ou às Playstations, ou aos telemóveis, e põem às vezes um bocadinho, não só o futebol, mas o desporto um bocadinho de parte.
1: Aliás, eu tenho ideia, Luís, que a minha geração deve ter sido das últimas a ver um jogo de futebol durante 90 minutos e ter o prazer de ver os 90 minutos, que eu acho que mesmo hoje eles veem os highlights, veem os melhores momentos, não veem isso. Mesmo aquele jogador que esteja a jogar nos Bozenenses e no Campia, por exemplo, é raro ver o jogador que joga na posição dele, e isso é muito importante. Eu acredito que tu vias, por exemplo, tu tinhas um ídolo na tua posição.
0: Sim, eu via como tu jogas no meio campo, tinha jogadores que eu gostava muito de Paulo Sousa, admirava o Paulo Sousa, o Moutinho, mais um jogador ou outro, geralmente portugueses.
1: Sim.
0: Eu era mais os portugueses.
1: E de Viseu, o Paulo Sousa.
0: Pronto, Paulo Sousa de Viseu, pronto, foi quando cheguei ao Académico, pronto, Paulo Sousa saiu para o Benfica, isto tudo, foi aquele jogador que eu gostava muito de ver jogar, pronto. Mas eu assistia, como tu dizes, e bem, eu via um jogo, eu estava lá na televisão a ver o jogo, mas via o jogo do princípio ao fim. Deixa eu te dar um exemplo, que sei que há miúdos que só se eu gritar golo, por exemplo, o meu filho, às vezes está lá comigo a ver o jogo, porque lhe interessa, gosta de ver, gosta de aprender. Mas outras vezes já não interessa nada. Ou golo! E ele vem-me a correr para ver só, puxa atrás, deixa-me ver o golo como é que foi. Pronto.
1: Eu por vezes faço essa pergunta a jornalistas, mas quero fazer um jogador que jogou muitos anos numa primeira liga. Qual é o ADN do jogador de Viseu? Quando vemos o Paulo Sousa que falaste, posso pegar no João Félix, posso pegar em ti, posso pegar no António Silva, que está no Benfica, agora saiu para para o Bournemouth e

0: Posso pegar, por exemplo, no Álvaro Magalhães, ali de Lâmbego. Qual é o ADN, o que é que se sente que vocês tinham e para se impor no, numa primeira liga?
1: É assim, eu vou falar um bocadinho até por mim, porque eu passei, e, pronto, eu vou explicando aos miúdos com quem eu treino, aquilo que eu passei no futebol para conseguir chegar lá. Muita gente não sabe, mas eu deixei a escola cedo, eu aos 12 anos deixei a escola, andei um ano a trabalhar nas obras com o meu pai, aos 14 anos fui trabalhar para uma pastelaria.
0: E jogava handball.
1: E comecei a jogar handball antes de começar a jogar futebol. Porque não havia cá para o meu escalão. Depois aos 15 anos comecei a jogar futebol, joguei nos Júniors de Bozela, acabou os Júniors, joguei nos Sénios de Bozela. Sim. E fui fazer ali um jogo ao Académico Viseu aos Júniors e pronto, depois o treinador gostou de mim e eu fiquei lá. Mas para os miúdos perceberem, eu ia à boleia, ou ia de autocarro.
0: Sim.
1: E tinha uma motazita, às vezes ia de moto para os treinos, pronto. Eu passei muito e, com muitos miúdos não passarem, às vezes até fazia um bocadinho de falta eles passarem um bocadinho de dificuldades como eu passei, e acredito que os outros jogadores também aqui de Viseu, se calhar também uma altura difícil, se calhar também passaram muitas dificuldades.
0: O que eu
1: falo por mim é que a gente consegue, é o nosso querer, a nossa vontade, para a nossa motivação e dizer que os outros não são melhor que nós.
0: Deixa eu fazer-te uma pergunta, Luís, que é para eu entender, e tu jogaste com muitos atletas de topo. O que é que define que um atleta de topo seja mais humilde do que um atleta que nunca passou e de uma distrital? Porque acontece isso muito. As pessoas que chegaram ao sucesso são muito mais humildes que as outras. Tu tens uma ideia disso?
1: Assim, nem todos, mas concordo em parte contigo. Joguei com muito jogador. Vou-te dar exemplos daqueles mais conhecidos da seleção, o Deco, o João Pinto, são jogadores aqueles que eu convivi mais, que marcavam mais individualmente.
0: Jogaste com o Darley, por exemplo?
1: Com o Darley, joguei em Leiria, com o Darley, com o Nuno Valente, com o Tiago, com os jogadores que acompanhei, Costinhas,
0: sim,
1: também,
0: sim, sim.
1: Renato, o Leão, os viões do Sporting, para lá.
0: Aliás, o Cristiano Ronaldo, acho que marcou o primeiro gol é contra ti.
1: É, foi, eu estava no Santa Clara. Não, Santa Clara.
0: Santa Clara,
1: estava no Santa Clara. E marca o primeiro gol contra nós. Pronto, agora há jogadores ali que a gente tínhamos o convívio no final e às vezes mesmo durante o jogo, a gente íamos falando uns com os outros e caralho, na brincadeira, mas cada um depois era para o seu canto. Sim. E a gente queríamos a ganhar o jogo.
0: Sim.
1: Pronto, e o que eu penso às vezes pode ser um bocadinho a frustração dos cada baixo não conseguirem lá chegar.
0: Sim.
1: E ficarem assim um bocadinho frustrados. Agora eu sei que há muito jogador que tem muita qualidade e às vezes não chegam lá acima por algumas razões. Se calhar uma delas agora, no meu tempo já havia, mas não havia tanto, que eram os empresários.
0: Sim.
1: Os empresários contam muito agora. Se tu és um bom empresário, torna-se mais fácil tu arranjares um bom clube.
0: E tu tinhas empresário?
1: Eu quando saí do Viseu para a Leiria, não. Era eu que fazia os meus contratos. Depois tinha uma pessoa que ia ser o meu empresário, mas fui eu, era sempre eu que fazia os meus contratos, mesmo quando fui para Santa Clara, para o Moreirense. Sim. Esses lados eu que fazia os meus contratos.
0: O João Cavaleiro é uma pessoa importante para ti?
1: Sim, João Cavaleiro, o Mister, apanhei bem em Viseu, aliás saio com ele, quando ele chega a Viseu, penso eu 2 anos com ele, e depois saio para o Leiria.
0: Sim.
1: Por isso é uma pessoa que me marcou bastante e continua a marcar, a gente vai falando, sempre que se vê.
0: Sim.
1: E ajudou-me bastante.
0: Eu peguei nessa ponte porque queria falar contigo também. Estamos a... Hoje é quinta-feira, não é? Estamos a 2 dias, 3, do Académico regressar à Primeira Liga 37 anos depois. Como é que é para ti ver essa sensação?
1: Eu fui lá ver o último jogo do Académico, o jogo da subida. Pronto, a lógica é que fui eu e muitos ex-jogadores, a lógica é uma enorme alegria, não só para nós também, acho que para a região de Lafões, acho que é uma enorme alegria ter o Académico na Primeira Liga. Vão começar... Vai ser um bocadinho complicado, bom ao Benfica, mas sempre a porta fechada. Não começar, acho eu, da melhor maneira.
0: Sim.
1: A melhor maneira de começar é fazer lá um bom resultado. Pronto, eu depois jogo em casa com Santa Clara, vai ser um jogo que eu irei lá ver. Foram 2 clubes onde eu joguei, mas vou torcer pelo Académico Viseu. E acho que fazia falta o Académico Viseu estar aqui na primeira, que tem umas condições muito boas.
0: Deixa-me perguntar-te isto, sei que ele foi teu colega, o Sérgio Fonseca. Como é que tu viste a saída do Sérgio? E, o homem que sobe a equipa de divisão, de um momento para o outro sai e...
1: Pronto, o Sérgio, pronto, a gente quando estava no Académico havia sempre aqueles 4, 5, 6 jogadores que a gente se dava melhor, o Sérgio era um deles, convivia muito com o Sérgio, e antes até dele aceitar e para o académico. Eu falei um bocadinho dele, com ele antes, ele estava até um bocadinho ali indeciso.
0: Sim.
1: E pronto, eu dei-lhe uma força, ou seja, não tens nada a perder, vais lá, consegues um bom resultado, quer subir divisão, és o melhor do mundo, não consegues, voltas outra vez para o sub-83. Eu disse em termos de brincadeira. Pronto, agora é a saída dele. Já ouvi muita coisa. Eu, sinceramente, ainda não falei com ele depois disso.
0: Sim.
1: Ainda não lhe liguei. Pronto, a mim interessa-me a versão dele. Sim. Como eu confio nele, é meu amigo, porque eu ouvi muita coisa da parte já até do académico, isto tudo. Agora não sei dizer quem é que tem razão, só vem da parte dele. Que agora fiquei triste, fiquei.
0: Sim, deixa-me perguntar-te isto. Tu viveste o futebol clube e viveste o futebol SAD. O que é que vês da SAD? Que opiniões é que tens?
1: Sim, é diferente. Na altura, quando eu joguei lá e quando regressei também, era o académico dizer o mesmo. O que mudou, eu vou-te dizer isto em tom de brincadeira. Sim. Foi dinheiro. Acho que essa até mais dinheiro que o que tem o clube.
0: Sim.
1: E por isso acho que o que eles estão a fazer, e conseguiram subir divisão, têm projetos para fazer. Aquilo que eu espero só é que não aconteça com muitos clubes, que, e tu sabes bem o que aconteceu.
0: Sim,
1: que
0: sim, sim.
1: Muito dinheiro, e os clubes, um deles até foi Leiria, onde eu joguei.
0: E outro em que tu jogaste, Beira-Mar também.
1: Beira-Mar também, sim, Beira-Mar também, e que acabaram. Deus queira que isso não aconteça, e se a SAD for a gente séria, que eu penso que são, é continuar a levar o clube e a cidade para a frente.
0: Qual é que foi a memória que te ficou de académico? Aquela memória especial?
1: Do académico, eu estive aqui, eu joguei no académico 6 anos, em 6 anos tive 3 subidas aqui no académico, mas tive uma subida para mim que foi, e para te dizer que subi no Leiria, subi no Beira-Mar, todos. Sim. À primeira liga, mas esta subida que eu tive da segunda B, que na altura era a segunda liga, num jogo em Caldas, para mim foi a melhor subida de todos os tempos. Nunca tive uma. Sim. Subida como aquela, nunca vi tanta gente de visão na rua. Foi um momento mesmo histórico para mim.
0: Sente-se que é importante, e falamos dos bons meses atrás, mas podemos falar do Godof, onde tu estiveste também. Sente-se que é importante que os clubes de Viseu percebam a importância que é ter o académico na primeira divisão e se unam todos em volta do mesmo?
1: Eu penso que isso devia acontecer. Acho que é sempre importante termos o académico na primeira divisão.
0: Quem diz o académico diz o Tondela também?
1: Sim, o Tondela, sim. A gente fala sempre nestes clubes. O Tondela esteve lá, seu, Deus queira que suba outra vez, que é sempre bom termos. Quanto mais clubes a gente tiver nos nacionais, sim, sim. Melhor ainda, e dá sempre mais força à Associação de Futebol de Viseu. Eu acho que os clubes compreendem a importância de termos o académico na primeira liga. Acho que não há clube nenhum que não queira isso.
0: Sim. Sente-se que. E podemos estar unidos e cada vez mais unidos.
1: Sim, eu acho que costuma-se dizer que a união que faz a força, e neste caso, se os clubes se unirem, acho que seremos sempre mais fortes, porque nós aqui, a zona de Viseu, até uma zona que eu tenho falado com algumas pessoas fora de Viseu, que jogam noutros clubes, são treinadores. Sim. Noutros clubes, noutros mais até em Aveiro, onde têm alguma. Sim. Ligação. E nós aqui em Viseu até somos das equipas que pagamos mais. Não sabias se tinhas noção disso, mas nós aqui. Sim. Em Viseu, a nível distrital, pagamos bastante. Pelo menos vou-te dar um exemplo comparado com Aveiro.
0: Sim.
1: Pronto, por isso é sinal que aqui há dinheiro.
0: Eu acho que a divisão, eu acho, e tu chegaste a jogar na divisão de honra, não, e não tantos anos, porque estiveste noutros patamares, mas a divisão de honra está cada vez mais forte, não achas?
1: Sim, eu acho que sim, por isso é que eu estou a dizer, por isso é que os bons jogadores vêm aqui, tu vês que vêm muitos jogadores que deixam às vezes o futebol nacional para vir para o distrital, porque aqui pagam bem. Pronto, ainda bem, aquilo que eu digo aos clubes e aos presidentes dos clubes.
0: Uma coisa que tu não tens é, e estamos quase a entrar no nosso término, é a comunidade. Isto é, quando, por exemplo, tu não sei se te lembras de ir ao Godof e tens lá, por exemplo, a mãe do Cerveira, tens a mãe do Paulito, e aqui em Bozal aconteceu mesmo, tinhas os teus pais, tinhas. Hoje em dia já não há aquele adepto de estar ali, estar a incentivar, estar a puxar, parece que está tudo morno.
1: É, eu falo aqui por Bozela, aqui em Bozela, a gente ia lá abaixo, ias lá abaixo ver um jogo, via sempre duas ou três ou quatro pessoas que estavam quase sempre lá.
0: Sim.
1: Depois o resto, não, como tu dizes, bem, não há, a comunidade não adere muito ao futebol. E por isso, quando te disse, torna-se difícil quem está à frente do clube, gerir bem o clube, porque não há, e os adeptos fazem falta no futebol.
0: Sim.
1: Futebol sem adeptos, para mim, não é futebol.
0: Tu quando vês o balneário, sentes falta do teu sagrado balneário, como diz o nosso amigo Cândido Costa?
1: Assim, eu por acaso o Cândido costumo até ver costumo ver e rio bastante com ele. Tem muita graça ao Cândido. Pá, sinto. Não vou dizer, acho que toda a gente jogou futebol quando acaba e depois fica aquele sempre bichinho. A gente gosta, fica sempre o bichinho lá. Não te vou dizer que é uma coisa que morre ali, não, mas sinto um bocadinho de falta daquilo e às vezes estou a dizer se fosse agora.
0: Qual é que é aquela história que tu podes contar, assim como cantam lá, que a malta nos possa ouvir?
1: Pá, tive uma história que foi, estava a jogar no Leiria e fomos jogar ao Porto. E então nós ao intervalo estávamos a ganhar 1-0. E então o treinador chegou ao balneário, estávamos todos sentados e ele calado. Nós 5 minutos, ele nada, a gente olhava uns para os outros e ele 10 minutos, ele nada. A gente não vai falar o míster. Pronto, eu vou utilizar aqui uma expressão que ele virou-se para nós e disse: aí meteram-se nesta, vou dizer, confusão.
0: E pode dizer, como quiseres.
1: Meteram-se nesta merda, agora resolvem-se. Pronto, o que é
0: certo? Era treinador?
1: Era o... Pá, eu tive...
0: Manoel que ajuda.
1: E assim, agora meteram-se nesta merda, agora resolvem-se. E eu, nós todos ali, ficámos todos uns para os outros, o que é certo, chegámos lá na segunda parte, vamos para os 3 ou 4.
0: As quartas-feiras de Champions eram duras com ele, não era?
1: Era,
0: correr?
1: As quartas-feiras com ele era bastante duro, aquilo era só correr até, a gente dizia correr até morrer. Pronto, mas era bastante duro com ele. Aliás, com ele e com muitos treinadores.
0: O único assim mais inovador que tiveste foi Mourinho na altura.
1: Sim, o Mourinho quando veio, como já tinha dito a ti, até
0: sim,
1: em
0: off, sim,
1: o Mourinho quando veio mudou completamente a maneira dos treinadores. Porque a gente treinava, nós a pré-época aquilo era. Ou aquilo, a gente ouvia colegas meus a vomitar, que aquilo era demais.
0: Tu quando vês o Mourinho hoje, sentes que o problema não foi ele regredir, mas os outros é que cresceram muito no futebol mundial. Tu hoje tens um Guardiola, tens um Turra, tens um Scaloni na Argentina, por exemplo, tens o Luís de la Fuente na Espanha, tens vários treinadores como o Klopp também. Eles é que evoluíram as outras escolas por causa do Mourinho, ou o Mourinho é que regrediu?
1: Não, a minha opinião foi quando chegou o Mourinho, quando o Mourinho começou a treinar, os outros treinadores tiveram que se adaptar.
0: Sim.
1: Não, tive treinadores, depois campanhas outra vez, e a gente fazia 3 treinos na pré-época, era só correr, não havia bola, e eles foram mudando isso um bocadinho. Continuámos a fazer mesmo os 3 treinos, mas nos 3 treinos eles já metiam a bola. E antes não, nós tínhamos ali 2 treinos que aquilo era só correr, bola a gente não havia, só havíamos um treino quando a gente tinha bola. Pronto, e acho que foram eles que foram acompanhando o Mourinho. E neste caso, como tu dizes bem, os guardiolas, os treinadores todos, estão a progredir, como o Mourinho está. Muita gente disse, o Mourinho estagnou. Não. Os outros treinadores também evoluíram. Isso é a minha opinião.
0: Qual é que foi o relvado mais difícil que tiveste até ao dia?
1: O relvado mais difícil. A gente tinha, não vou pôr os 3 grandes, não é? Porque é sempre fácil dizer que lá a gente, para lá ganhar, torna-se difícil. Mas havia aí 2 campos que era complicado lá jogarmos. Um deles era o Beira-Mar, era um campo pequenino. E depois tínhamos outro, o Faro, Farense, que era um campo difícil de jogar lá. E tinha outro também, era um campo muito pequenino, que era o Gilicente, quando agora está muito melhor. Pela dimensão do campo, os adeptos estavam muito sobre nós e tornava-se muito difícil de lá jogarmos.
0: Os 120 mil adeptos no Estádio da Luz, quando estava assim, aquilo arrepiava, não? Aquilo que vocês estavam aqui.
1: Eu não sei se tu sabes que o último jogo...
0: O último jogo, pois foi...
1: Foste
0: tu que meteste o penalti sobre
1: o Brasil. Fiz o penalti sobre o Nuno Gomes.
0: Nuno Gomes, e foi sobre o Nuno Gomes.
1: Foi um penalti um bocado esquisito, que ele caiu, pronto.
0: Era penalti?
1: Não, daquilo que acontece dentro da área, meti-lhe a mão nas costas, aliás, ele... Desde que eu empurrei, mas ele caiu para trás, por isso o meu empurrão nunca era para trás, pronto. E estava difícil, o Benfica nos ganhar lá, foi 3 vezes. E aí apanhei 120 mil. 120 mil, aquilo era na altura o estádio, aquilo esse vinha abaixo.
0: O Luís estava lá nesse jogo e tu foste. E há uma coisa que tu podes te gabar a tua vida toda: é que o momento do último, o último grande momento do Estádio da Luz, depois de tanto Eusébio, depois de tanto Simões, depois de tanta coisa, foi contigo.
1: Eu até brinco, isto é tão de brincadeira, não me levem a sério, eu até digo na brincadeira, toda a gente sabe que eu gosto muito do Benfica, eu disse, se não fosse o Benfica não ganhava, tive que ajudar o Benfica.
0: E ainda trouxeste um bocadinho da relva, não? Ainda guardaste um bocadinho da relva neste dia?
1: Não.
0: Pois deixa-me ir mesmo para a nossa fase final. Os brasileiros trocaram de direção, tu saíste do teu cargo, que falaste de 4 anos, certo? Como é que sentes que se precisarem de ti, tu estás disponível, nem que não seja apenas para uma voz, para incentivar os miúdos, para seres a referência por tudo o que fizeste na tua carreira, eles olharem para ti e verem alguém com a tua importância, porque sei que nunca vais virar as costas da evolução.
1: Oh, Hugo, eu a minha terra, como muita gente sabe, e tu és um deles, eu adoro a minha terra. Eu adoro Bozela e tenho o nome Luís Bozela e faço questão de dizerem, ah, como é que te chamas? Luís Bozela, e penso que vou morrer com Luís Bozela. Eu só adoro a minha terra. Sempre que esta direção me pedir alguma coisa, naquilo que eu poderei ajudar, é lógico que ajudarei. A única coisa que eu peço à direção, nunca vão ouvir críticas da minha parte. A única crítica que eu poderei fazer, das queira que não, é quem está lá não deixar o clube saudável. A partir daí, se o clube sobe divisão, não sobe, para termos camadas jovens, eu estará sempre lá para apoiá-los e, como tu disse, se alguém precisar de alguma coisa da minha parte, estarei cá sempre para tentar ajudar.
0: Mas sente-se falta do ADN evozelense, aquele ADN que lutava
1: sim,
0: para completamente. Subir
1: divisões, jogava na Cirene? Sim, completamente. Mesmo como a gente estamos a falar um bocadinho, também as pessoas não vão lá abaixo. Tu, se for lá ver um jogo abaixo, estamos lá meia dúzia de pessoas. Pronto, falta isso, falta aquele ADN. E se calhar por causa disso é que torna-se difícil trabalhar aqui em Bozela. A gente fala, por exemplo, num Campia, mas o Campia acho que tem ADN daquelas pessoas ainda. São um bocadinho o povo que vai lá e que gosta daquilo. Aqui em Bozela perdeu-se muito isso.
0: Sim.
1: Pronto, e eu gostava, eu não pensei que eu e na altura o Marco Pereira, que era o presidente, sim, e mais o outro vice-presidente. Ainda pensámos que a gente conseguia alguma coisa, mas a gente chega a uma altura que diz não, as pessoas não querem e nem vale a pena. Independentemente se a gente está na primeira divisão ou não estar. Eu vou dizer mais, se a gente subir a um nacional, se calhar as pessoas são as mesmas.
0: Sim.
1: Portanto, e torna-se difícil.
0: E às vezes torna-se difícil também os patrocínios. E
1: sim, a gente vai pedir, e é lógico que nos dizem, se calhar mas dizem a todos os clubes, é que está difícil, não há dinheiro, está difícil. Pronto, mas ainda temos aí pessoas que nos vão ajudando, porque senão o futebol aqui é completamente difícil.
0: Deixa-me só fechar com isto. Estamos num sítio onde vemos muitas pessoas a passar. Sente-se que é bom ver Bozela ativa e é bom que estas pessoas que venham visitar em Bozela também percebam a importância do desporto e percebam a importância de Bozelense e apoiem o clube também?
1: Sim, isto é bastante bom. Agora, o apoiar, que deviam apoiar, mas como eu te disse, aqui em Bozela está. Ou as pessoas mudam um bocadinho a mentalidade.
0: Mas aquilo que eu estava a tentar pedir era que tu desses uma espécie de uma moralização, umas palavras às pessoas para virem ao Campo da Xer.
1: Sim, aquilo que eu peço às pessoas, toda a gente que gosta de futebol ou que gosta dos bozelenses, que apareçam lá embaixo no campo, que vão apoiar a equipa da vossa terra, que ajudem os bozelenses, nós precisamos de ajuda. E gostava um bocadinho de voltar àquilo que era antigamente os bozelenses. É chegar lá e ver a bancada no Boza Cheia, que isso era enorme orgulho, mas ver a bancada composta. Se puderem ajudar um bocadinho os bozelenses nisso, acho que todos os brasileiros ficavam agradecidos.
0: E pode prometer então que tu vais lá estar?
1: E se eu puder, não posso prometer uma coisa que eu não sei, mas se puder, prometo que estarei sempre lá a ver os brasileiros.
0: Obrigado, Luís.
1: Eu que agradeço, obrigado por tudo.
0: E foi um gosto enorme.
1: Obrigado. Obrigado, e mais uma vez, obrigado.

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0: São 13 horas.
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A sorte de uns, mas o azar de outros.

0: São 14 horas. 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
6: Estamos prontos para a edição 687 do Clube Megahertz.
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6: Sou eu mesmo, aos comandos da rádio que te faz vibrar, a rádio de todos os sucessos que escutas aí no teu receptor, no teu PC, no telemóvel, no podcast, seja onde for ou seja como for, estás com certeza bem ligado e pronto para as novidades musicais desta semana. Ora então, primeiro de tudo, espero que estejas a ter umas boas férias, isto naturalmente, se for o teu caso, pois se não for, então bom trabalho, sempre ao som da melhor música. Por falar em melhor música, para arrancar, escolhi hoje o Bruno Correia, com uma entrega vocal poderosa e emotiva. Eu Não Sou Assim é o marcante single do cantor e vencedor da edição de 2014 do The Voice Portugal. Reconhecido pela sua extraordinária extensão vocal e capacidade dramática de interpretação, o artista regressa às grandes baladas em português com uma faixa carregada de vulnerabilidade e verdade num ritmo latino-cigano muito maduro. Bem-vindo ao Clube Megahertz.

0: Este Eu Não Sou Assim é o segundo single a solo de Bruno Correia, lançado no final do passado mês de julho, depois de Que Mulher É Esta. O artista reafirma assim o seu estatuto como um dos cantores mais dotados e emotivos da sua geração em Portugal. Eu Não Sou Assim é mais um testemunho da sua dedicação à pop romântica de grande escala, capaz de arrepiar o ouvinte e de brilhar intensamente em atuações ao vivo.
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0: A britânica Mick lançou no último dia do mês de julho o seu novo single, Expensive Taste. A canção é o terceiro single lançado pela sua nova editora, BMG, depois dos êxitos Fabulous e Beautiful Freaks.

0: Esta Expensive Taste combina melodias cativantes com os vocais e personalidade excêntrica de Mick. Surgiu enquanto a cantora alternava entre o seu apartamento na cave em Brixton e as viagens a Los Angeles para compor músicas. A autoria da faixa é da própria Georgia Mick, com a participação de Caroline Baker e David Pramick, que também teve a cargo a produção.
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0: A vencedora de 3 Grammys, Ariana Grande, lançou também na passada sexta-feira, 31 de julho, o seu 8º álbum de estúdio, Petal. O antecipado álbum foi co-escrito e produzido pela própria e Ilia, com Max Martin a juntar-se como co-escritor e produtor em 3 faixas. Uma dessas faixas é precisamente Petal, faixa título e de destaque do álbum.

conquistado um público fiel em todo o mundo lusófono, graças à sua voz aveludada e à sensibilidade da sua escrita, entrega neste tema uma obra de enorme força espiritual, ritmo e proteção. Não.

0: Te em Luna, o anterior single, a Cher levou-nos por uma viagem noturna e misteriosa. Neste sonhador, o foco vira-se para dentro, explorando a dualidade entre a ambição artística, a imaginação e a dura realidade cotidiana. Sonhador afirma-se como um tema denso, inspirador e imersivo, ideal para quem procura na música urbana contemporânea um porto de abrigo com espaço para pensar e sentir.
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0: Considerado um hino à união, inclusão e internacionalidade, Ain't in LA é o terceiro single do muito aguardado álbum de estreia da eslovaca Adela, de título Prima. A faixa celebra a criatividade e a beleza que nascem do encontro entre pessoas de diferentes origens, dando especial destaque a lugares e comunidades frequentes.

0: Na continuidade dos dois singles anteriores, este Ain't in LA aprofunda ainda mais as raízes de Adela, revelando novas facetas da artista eslovaca ao público.
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0: Entretanto, a banda britânica Wolf Alice lançou Gospel Oak, faixa de um novo pacote de lados B do álbum The Clearing.

0: Esta Gospel Hulk é a primeira de três canções de um novo pacote de Lados B em vinil de 7 polegadas, editado pelos britânicos Wolf Alice. Hammond Song e Hit the Sky são editadas digitalmente nas próximas semanas, sendo que as três faixas vão ganhar um lançamento físico no próximo dia 21 deste mês de agosto, o primeiro aniversário do álbum The Clearing.
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0: E agora está na hora de recebermos mais um episódio do Espaço Pão do Dia com o Carlos Cunha.
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3: Mais uma passagem por artistas que tive o prazer de assistir aos seus concertos neste verão. Falo agora de Emílio Moreto. Não se esquecem que se diz, um cubano residente em Lisboa. O que é que há a dizer sobre ele? Para já que vamos ouvir uma canção lindíssima chamada Por La Felicidade, com a participação de Fábio Rebordão e Lucibela. Uma espécie de som cubano, mais fado, mais morna, alguma coisa assim. Canção muito inspirada. Emílio Moreto vive em Lisboa, foi vocalista de várias bandas conceituadas cubanas. Ele tem cerca de 86 anos. Como destaque, foi vocalista ali, acho que penso que a partir de 96, do Septeto Habanero, um nome de certeza que vocês conhecem. Ele atuou no Festival de Músicas de Montesinos, no caso, num dos dias em que o festival se realizou em Porto Covo, que são os primeiros três dias. E vamos ouvir Por La Felicidade, Emílio Moreto, com Lucibela e Fábio Rebordão. Um abraço.

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1: Foi mais um episódio do Espaço Pão do Dia. O Carlos Cunha deu destaque hoje a Emílio Moret.
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1: Luís Fialho está de regresso com Sou Mais Teu Do Que Meu, um novo single que cruza a pop contemporânea com referências à identidade musical do Alentejo. Escrita em parceria com Gustavo Reinas, a canção combina guitarras acústicas, teclados e um coro vocal inspirado na tradição do canto coletivo da região.

0: Este Sou Mais Teu Do Que Meu, novo tema do évorense Luís Fialho, sucede ao álbum A Viagem, editado em 2025, e dá continuidade à exploração de uma linguagem pop inspirada nas raízes culturais do sul do país.
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0: A norte-americana Kylie Cantrell apresenta Closet, o tema de destaque do seu novo EP Valley Girl Problems. Após a enorme projeção alcançada com Descendants, Wicked Wonderland, atualmente o filme mais visto do Disney Plus a nível mundial, a artista apresenta um novo capítulo da sua carreira, afirmando-se cada vez mais como uma das vozes mais promissoras da nova geração da pop para lá do ecrã.

0: sonoridade pop moderna, assenta em melodias cativantes. Esta Closet transforma o acto de arrumar um armário numa metáfora para deixar para trás desilusões, relações tóxicas e o peso do passado. Um tema de libertação e renovação, com um refrão imediato e uma atitude confiante que reflete a evolução artística de Kylie Cantrell.
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0: Com uma sonoridade que cruza synth-pop e rock alternativo, Better Late Than Never é um tema enérgico e otimista sobre a ideia de que nunca é tarde para seguir o caminho que nos está destinado. É o novo single dos Almost Monday, que antecipa o próximo álbum da banda norte-americana.

0: depois da tempestade de trovoada e do vazio de deserto, Brisa acende uma nova etapa da sua narrativa emocional com esta Chama, uma faixa pop fresca e intensa que junta a artista a Magnus Wise numa celebração da identidade, da liberdade e da força de recomeçar. Chama é o terceiro portal de uma narrativa emocional que Brisa tem vindo a construir através da sua música depois de trovoada e deserto das faixas anteriores.
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0: Peculiar acaba de lançar Moça, o novo single de antecipação do álbum de estreia Os Camelos Também Sabem Nadar. O tema transforma uma história de desilusão amorosa numa canção pop marcada pela identidade algarvia, recuperando no título a expressão regional Moça, característica do falar do

0: referências ao mar e à pesca e este moço-moça aborda a importância de reconhecer relações que já não fazem bem, combinando sonoridades pop com elementos da música tradicional algarvia e do funk brasileiro. O novo tema reforça a identidade artística de Peculiar num projeto que cruza tradição e contemporaneidade.
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0: I Can't Get Enough é o novo single do luso-britânico Sol B, um tema de R&B contemporâneo com influências afro e uma sonoridade leve inspirada no verão.

0: escrito, produzido, misturado e masterizado pelo próprio artista. Este I Can't Get Enough fala sobre a vontade de viver cada vez mais os momentos ao lado de alguém que nos faz bem, transmitindo a sensação de nunca querer que essa ligação termine. Trata-se do mais recente single de Soulby, que vem reforçar a identidade musical do artista que cresceu entre o Barreiro e Manchester.
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0: The Last Dinner Party apresentam Knocking at the Sky, o tema de destaque da edição deluxe do seu álbum From the Pyre. Entre o rock alternativo e o indie rock, a faixa surge como uma carta de amor e ódio a Los Angeles, combinando a energia característica da banda britânica com uma escrita marcada pelo contraste entre fascínio e desencanto. Aproveitamos agora para ir tomar um café, fazer uma curta pausa. Estamos de volta num piscar de olhos para reatar com Carl Carlson. Fica por aí, bem ligado. Até já.

0: São 15 horas.
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13: Cá estamos de volta para a segunda parte do Clube Mega Hertz.
12: Daniel Vieira.
13: Precisamente, cá estamos de regresso para a segunda tranche da edição 687 do teu clube favorito da rádio, onde tenho mais novidades musicais por Portugal e um pouco ao redor do mundo. Terei também recordações nos espaços Discos Perdidos e Clube Mega 10 Anos, para além da piada seca do dia, para dar mais alegria ao teu dia, que aposto está a ser fantástico, pelo menos é o meu desejo e os meus votos. Ora bem, para reatar musicalmente, escolhi o Carl Carlson, o artista luso-sueco, está de volta com Ilusão, um tema que aborda as falsas expectativas nas relações modernas, combinando uma produção eletrónica polida com uma sensibilidade melódica marcante. Ainda bem que ficaste por perto, mantém-te ligado ao Clube Mega Hertz. Bem-vindo de volta.

0: Carl Carlson vai afirmando-se como um nome a ter em conta no circuito da nova música de dança e pop em Portugal. Esta ilusão mostra uma enorme maturidade de produção, entregando um tema sofisticado, viciante e perfeitamente calibrado para as rádios e para as discotecas.
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0: Tristan Robertson, estrela da música country texana, regressa com Down for the Ride, a faixa título e single de avanço do seu aguardado segundo.

0: Com apenas 18 anos, Tristan Robertson continua a ganhar impulso como um dos artistas independentes de ascensão mais rápida na música country, conquistando 4 singles consecutivos em primeiro lugar no Texas Regional Radio Report, entrando na tabela Media Base Country Indie Chart e ultrapassando 19,7 milhões de streams em mais de 182 países. Esta Down for the Ride é a faixa madrinha do seu próximo segundo álbum de originais, muito aguardado.
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0: Peggy Goo e Ira Starr juntaram-se para o novo hit de verão, Woman. Construída sobre uma batida hipnótica de house dos anos 90, a faixa combina melodias irresistíveis com letras deliciosamente nonsense, como podemos escutar no refrão a digidang-dang-dang-didang, que se colam à cabeça instantaneamente, para ouvir repetidamente enquanto derretes.

0: As estrelas da música globais Alok e Jennifer Lopez uniram forças para uma das colaborações mais intrigantes do ano, com o lançamento de Everything's Fine, um projeto concebido para ser vivenciado sob duas perspectivas distintas. Em vez de seguir o formato tradicional de remix, os artistas revelaram a música em duas versões, uma intimista para o período da manhã, com a indicação AM, e outra dançante para o período da tarde, a versão PM, que escutámos agora, criando uma experiência auditiva única que explora o contraste entre a aparência exterior e as emoções interiores.
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0: A angolana Yola Araújo lançou em julho o videoclipe oficial do tema No Time to Play no YouTube, uma das faixas integrantes do seu mais recente trabalho discográfico intitulado Hitmaker. Cantada numa mistura de inglês e pidgin nigeriano, a canção aborda a resiliência e a determinação em superar os obstáculos de vida, utilizando versos marcantes que refletem a recusa em desistir, mesmo perante cenários adversos.

0: refrão focado na força que retira da sua fé e do carinho dos seus admiradores, Iola Araújo transmite com este No Time to Play uma mensagem de perseverança e compromisso com o seu público. O lançamento do projeto audiovisual gerou um impacto muito positivo nas redes sociais, recolhendo fortes elogios dos fãs que enalteceram a energia e a entrega demonstradas pela artista angolana neste novo capítulo da sua carreira.
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0: Cruzando a sensibilidade da pop de autor com a cadência marcante da nova vaga hip-hop e urbana nacional, Nasci Para Te Amar é uma colaboração vibrante entre o cantautor Ricardo Maia e o destacado artista urbano Leo 2745, numa junção de dois universos musicais distintos que resulta numa faixa intensa, romântica e de impacto imediato.

0: Com este Nasci Para Te Amar, Ricardo Maia e Leo 2745 mostram a força das parcerias entre a pop romântica e a cultura hip-hop em Portugal. O resultado é um tema cativante, moderno e carregado de emoção, desenhado para dominar tanto o circuito de rádios como as principais listas de reprodução digitais deste verão.
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0: Tenho agora o 8º episódio do Espaço Discos Perdidos, onde ao longo do abecedário vamos abordar um disco perdido da música portuguesa, duas bandas ou artistas por cada letra.
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0: Bem-vindo a mais uma edição da rúbrica Discos Perdidos.
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0: Hoje destaca-se uma banda portuguesa de algum sucesso nas décadas de 1980 e 1990. Foi formada em 1985 por Natália Casanova, na voz, Pedro Solares, na guitarra, João Vitorino, na bateria, Diamante, no baixo e João Marques, nas teclas. Em novembro desse ano, lançou um single para a editora Metrosom, de título Chuva, com Saudade e Raiva no lado B. A capa apresenta um erro gráfico, pois os temas aparecem indicados como Saudade e Raiva. António Freire, na guitarra, Oscar Coutinho no baixo e Pedro Domingos nas teclas entram para o grupo em 1986. No ano de 1989, assina um contrato com a EMI, Valentino Carvalho, lançando no ano seguinte o álbum Ecos de Outono, produzido por Ricardo Camacho e Francis. Amor Errante é um dos temas mais marcantes do disco. Em 1993, dá-se a saída de Pedro Domingos e a entrada do violinista Carlos Aires. Participam com uma versão de Canção de Embalar no disco Filhos da Madrugada e atuam no concerto Filhos da Madrugada ao vivo. O segundo álbum, Deserto Azul, foi editado em 1995 e no ano seguinte surge o álbum O Verbo, com produção de Frank Darcel. Neste disco participou Adolfo Luxúria Canibal, que escreveu as letras e participa no tema E o Verbo Criou a Mulher. Em 1997 é lançado um CD single com remisturas de Eu Ando às Voltas. Chegaram a gravar e a fazer a pré-produção do quarto disco, cuja edição esteve prevista para abril de 1999, mas interromperam as gravações após desentendimentos com a editora Sony. Depois de alguns anos de paragem, chegam a anunciar novo regresso, mas tal não se concretizou. Escutamos hoje Chuva, o primeiro single editado em 1985, a banda Diva.
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1: Foi o 8º episódio dos Discos Perdidos, hoje com a segunda letra D, os Diva. Para a semana temos a primeira letra E, mais um disco perdido da música portuguesa.
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1: Mergulhando na pop moderna em língua portuguesa, Quase é o marcante single do artista emergente Archie, stage name de Gonçalo Rebelo. Com um tom confessional e vulnerável, a canção explora a frustração e o peso de todas as histórias que ficaram pela metade, traduzindo em melodia a incerteza dos caminhos que não se

0: A letra deste Quase, na voz do Archie, foca-se na dor dos sentimentos que não chegaram a florir por completo, nas palavras travadas no tempo e na angústia de ficar preso ao quase. Porém, apesar da carga nostálgica, o tema aborda o encerramento desses ciclos com maturidade, reconhecendo que nem todas as ligações foram feitas para durar, mesmo que tenham deixado marca.
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0: A italiana Kina e o sueco Shai Martin juntaram-se num novo single de título Out of My Head, um tema que se divide num pop alternativo, indie pop e pop contemporâneo de foco emocional.

0: construída em torno da produção intimista e atmosférica de Kina, este Out of My Head mistura pop alternativo, indie pop e elementos acústicos com a voz inconfundível de Shai Martin. O resultado é uma faixa carregada de emoção sobre a incapacidade de se desprender de alguém que continua a ocupar os seus pensamentos.
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0: A cantora e compositora, nomeada para os Grammys, Gracie Abrams, lança o muito aguardado terceiro álbum de estúdio, Daughter from Hell. Uma das faixas de destaque é esta, Good Reason.

0: Nesta Good Reason, uma das faixas de destaque do álbum Daughter From Hell, Gracie Abrams olha para trás e revisita o momento em que partiu o coração de alguém que sentia mais por ela do que ela por essa pessoa, refletindo sobre a culpa, o arrependimento e a procura de uma razão que justificasse essa decisão.
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0: Mergulhando no lado mais sensual e atmosférico da música urbana nacional, Mo Love é uma colaboração envolvente entre os artistas angolanos Killa Ill e Lul Jorge, dando origem a um tema vibrante que cruza o R&B contemporâneo com a sonoridade do Trap Afro Fusion.
2: Você

A cena urbana lusófona continua a ser impulsionada por parcerias que cruzam diferentes influências da street culture. Este Mo Love, com os angolanos Killa Hill e Lul Jorge, é um exemplo claro desta vitalidade. Uma canção moderna, sedutora e contagiante, feita para dominar as listas de reprodução das rádios e das discotecas.

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1: Agora vamos recordar o tema que abriu o Clube Megahertz há 10 anos.
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1: No dia 6 de agosto de 2016 foi transmitida a emissão número 176 do Clube e nesse dia decidi abrir a emissão com A Lenda, single lançado em 2013, que serviria de antecipação do álbum De Lisboa Para Ti, de Pedro Madeira, que viria a ser editado em outubro de 2014.

0: A Lenda, um dos temas do álbum De Lisboa Para Ti, de Pedro Madeira, editado em 2014, foi o tema de abertura da emissão 176 do Clube Megahertz, transmitida a 6 de agosto de 2016.
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0: Estamos assim na ponta final desta edição 687 do Clube. Falta ainda a habitual piada seca do dia.
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3: E eu, entretanto, pus piso flutuante em casa. Agora, quando vierem as próximas cheias, o chão flutua. E eu não fico com a casa inundada.
4: És mesmo, parvo. Então, assim, se as cheias subirem muito, dás cabo da cabeça no teto.
3: Ah, mas é que eu também pus teto falso.
4: Apaguei.
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0: E está a piada seca do dia, o piso flutuante e o teto falso por causa das cheias. Oh, valha-me Deus.
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0: Ellie Goulding lançou Four Seasons como o segundo single do seu 6º álbum de estúdio, I Know Too Much, que chega às lojas a 4 de setembro através da Polydor Records. O single sucede a Black Prada Dress, lançado em junho e que já tiveste a oportunidade de escutar por aqui. Para já, está tudo dito quanto à edição de hoje do Clube Megahertz. Nós voltaremos de hoje a 8 dias para uma nova jornada. Convido-te a ficares ligado à rádio de todos os sucessos, pois há muito para te oferecer. Fica bem, um abraço, boas férias. Tchau,

0: São 16 horas.
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0: São 17 horas. 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

0: São 18 horas. 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
2: Olá, eu sou o Jorge Henriques e vou fazer-lhe companhia nas próximas 2 horas de emissão aqui na sua rádio preferida. Daqui a pouco, e nesta primeira parte da emissão de hoje, não perca as rubricas Histórias Verdadeiras com Rui Fonte e ainda Psicologia para Todos com Marcelo Costa. E na segunda parte da emissão de hoje, não perca o Espaço Entrevista. Claro, o Espaço Entrevista com a Mafalda Ramos e o Audiopress Portugal. Para já, avanço com a primeira proposta musical. Claro, a música sempre em português no Duplo Espaço.

está a primeira proposta musical no duplo espaço de hoje, nesta emissão tão especial aqui na sua rádio preferida. Abrimos, claro está, em português, como sempre, aqui no duplo espaço. Daqui a pouco vamos ter a rubrica Histórias Verdadeiras com o Rui Fonte e ainda Psicologia para Todos com o Marcelo Costa. Na segunda parte da emissão de hoje temos o Áudio Press Portugal. É o espaço de entrevista com o Mafalda Ramos, que sobe aqui ao palco do duplo espaço aqui na sua rádio preferida. Vamos em frente, em português, claro. Será?

0: Aí está mais uma grande proposta musical nesta emissão do Duplo Espaço de hoje na sua rádio. Seja bem-vindo, é um prazer enorme estar consigo durante estas duas horas e poder-lhe oferecer a melhor música sempre em português. Aí está mais uma para ouvir bem alto. Aumente o volume do seu rádio.
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0: E agora vamos ao encontro do Rui Fonte, que nos traz a rúbrica Histórias Verdadeiras.
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4: Esta semana, em Histórias Verdadeiras, poetas de A a Z, a letra V. Verde, Cesário Verde, José Joaquim Cesário Verde, nasceu em Lisboa a 25 de Fevereiro de 1855, poeta português, considerado um dos pioneiros, precursores da poesia que seria feita em Portugal do século XX. Aos 18 anos de idade, Cesário Verde matriculou-se no curso superior de letras, mas apenas o frequentou alguns meses. Ali conheceu Silva Pinto, que ficou seu

0: 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Cesário Verde dividia-se entre a produção de poesias publicadas em jornais e as atividades de comerciante herdadas do pai. Em 1877, começou a ter sintomas de tuberculose, doença que já lhe tirara o irmão e a irmã. Estas mortes, contudo, inspiraram o poeta num dos seus principais poemas, Nós, escrito em 1884. No seu estilo delicado, Cesário Verde empregou técnicas impressionistas com extrema sensibilidade ao retratar a cidade e o campo, que são os seus cenários preferidos. Tenta curar-se da tuberculose, mas sem sucesso, vem a falecer no dia 19 de julho de 1886. Esta semana, em Histórias Verdadeiras, Cesário Verde. Eu e ela. Cobertos de folhagem na verdura, o teu braço ao redor do meu pescoço, o teu fato sem ter um só destroço, o meu braço apertando-te a cintura. Num mimoso jardim ao pomba mansa, sobre um banco de mármore sentados, na sombra dos arbustos que abraçados beijarão meigamente a tua trança. Nós havemos de estar unidos, sem gozos sensuais, sem más ideias, esquecendo para sempre as nossas ceias e a loucura dos vinhos atrevidos. Cesário Verde, excerto de Eu e Ela, em O Livro de Cesário Verde. Vaidosa, dizem que tu és pura como um lírio e mais fria e insensível que o granito. E eu, que passo aí por favorito, vivo louco de dor e de martírio. Contam que tens um modo altivo e sério, que és muito desdenhosa e presumida, e que o maior prazer da tua vida seria acompanhar-me ao cemitério. Chamam-te a bela imperatriz das fátuas, a déspota, a fatal, o figurino, e afirmam que és um molde alabastrino e não tens coração, como as estátuas. E narram o cruel martiriológio dos que são teus, ao corpo sem defeito, e julgam que é monótono o teu peito como o bater cadente de um relógio. Porém, eu sei que tu, que como um ópio, me matas, me desvairas e adormeces, és tão loura e dourada como as messes, e possuis muito amor próprio. Cesário Verde, em O Livro de Cesário Verde. Deslumbramentos. Milady. É perigosa contemplá-la quando passa aromática e normal, com seu tipo tão nobre e tão de sala, com seus gestos de neve e de metal. Sem que nisso a desgoste ou desenfade, quantas vezes, seguindo-lhe as passadas, eu vejo-a, com real solenidade, ir impondo toaletes complicadas. Em sítio me atrai como um tesouro, seu ar pensativo e senhoril, a sua voz que tem um timbre de ouro e o seu nevado e lúcido perfil. Ah, como me estonteia e me fascina, e é na graça distinta do seu porte, como a moda supérflua e feminina, e tão alta e serena como a morte. Eu ontem encontrei-a quando vinha britânica, e fazendo-me assombrar, grande dama fatal, sempre sozinha e com firmeza e música no andar. Excerto de Deslumbramentos, de Cesário Verde, em O Livro de Cesário Verde. Lágrimas. Ela chorava muito e muito aos cantos, frenética, com gestos desabridos. Nos cabelos, em ânsias desprendidos, brilhavam como pérolas os prantos. Ele, o amante, sereno como os santos, deitado no sofá, pés aquecidos, ao sentir-lhe os soluços consumidos, sorria-se cantando alegres cantos, e dizia-lhe então, de olhos enxutos: Tu pareces nascida da rajada, tens despeitos raivosos, resolutos. Chora, chora, mulher arrenegada, lagrimeja por esses aquedutos. Quero um banho tomar de água salgada. Cesário Verde, em O Livro de Cesário Verde. Flores Velhas. Fui ontem visitar o jardinzinho agreste, aonde tanta vez a lua nos beijou, e em tudo vi sorrir o amor que tu me deste, soberba como um sol, serena como um voo. Em tudo cintilava o límpido poema com ósculo rimado à luz dos planetas. A abelha ainda zumbia em torno da alfazema e ondulava o matiz das leves borboletas. Em tudo eu pude ver ainda a tua imagem, a imagem que inspirava os castos madrigais. E as vibrações do rio, os astros, a paisagem traziam-me à memória idílios imortais. E nosso bom romance, escrito num desterro, com beijos sem ruído em noites sem luar, fizeram-me reler, mais tristes que um enterro, os goivos, a baunilha e as rosas de tocar. Excerto de Flores Velhas, de Cesário Verde, em O Livro de Cesário Verde.
1: Mais autor que Rui Fonte nos trouxe na rubrica Histórias Verdadeiras.
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1: Lá atrás ficaram as histórias verdadeiras com o Rui Fonte, ele que nos trouxe mais um autor nesta emissão de hoje do Duplo Espaço. Agora vamos com mais música nesta primeira parte da emissão de hoje.

Marcelo Costa e a rúbrica Psicologia para Todos já estão a fazer o aquecimento para daqui a pouco entrarem em campo aqui no Duplo Espaço. Vai nos trazer mais um tema bastante interessante da atualidade que devemos ter em atenção. Mas para já, mais um pouco de música aqui na sua rádio.

0: E agora vamos ao encontro do Marcelo Costa, que nos traz a rúbrica Psicologia para Todos.
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2: Esquizofrenia, uma realidade dentro da realidade. A esquizofrenia é uma doença que afeta em Portugal entre 60 mil a 100 mil indivíduos. Nos prognósticos mais graves existe uma maior prevalência do sexo masculino, enquanto que nos prognósticos mais ligeiros não é possível encontrar diferenças de género significativo. No que diz respeito às causas da esquizofrenia, sabe-se que a hereditariedade pode ter um papel importante. Parentes de primeiro grau de um indivíduo com esquizofrenia têm maior probabilidade de desenvolver a doença. Os fatores ambientais, como os problemas na gravidez e infecções, que interfiram com o desenvolvimento do sistema nervoso durante a gestação, podem estar relacionados com esta doença. Alguns indivíduos com esquizofrenia podem ainda apresentar pequenas diminuições de algumas áreas cerebrais e alterações na dopamina. A esquizofrenia tem como principais sintomas delírios, alucinações, principalmente as auditivas, alterações do pensamento, alterações ao nível do afeto e diminuição da motivação. Podem ainda surgir sintomas como as dificuldades de concentração, deterioração da motricidade, aumento da desconfiança e indiferença. Assim, o tratamento tem como objetivo controlar os sintomas supracitados e promover a reintegração do indivíduo. Para além do tratamento farmacológico, nomeadamente através de antipsicóticos e neuroléticos administrados nas fases mais agudas da doença para aliviar os sintomas e nos períodos entre as crises de modo a prevenir recaídas, é muito importante um tratamento psicológico que vise a reintegração do indivíduo na família e na sociedade, ajudando-o ainda a lidar com as dificuldades do dia-a-dia. A respeito da família, esta torna-se um aliado fundamental para o sucesso do tratamento, seja farmacológico como psicológico. Logo, a mesma deve ser orientada e esclarecida quanto à doença, de forma a conseguir compreender e lidar com os sintomas e atitudes do doente. Para concluir, lembre-se, caro ouvinte, se tiver algum familiar ou amigo com esquizofrenia, não tenha atitudes hostis para com ele. Não seja crítico, nem o tente proteger em demasia. Deve sim procurar tentar compreender e apoiar a pessoa, de modo a que ela consiga ter uma vida independente e que aceite satisfatoriamente, na medida do possível, a sua doença.
0: Ponto final na rubrica Psicologia para Todos com Marcelo Costa.
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0: No Duplo Espaço há sempre música. Há sempre grandes músicas para lhe fazer companhia.

Não perca na segunda parte o espaço de entrevista com Mafalda Ramos. Ela vai nos trazer mais um convidado para a emissão de hoje. É o espaço Audiopress Portugal. É o final da primeira parte. Regresse comigo. Até já.

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1: Seja bem-vindo à segunda parte do Duplo Espaço. Estão abertas as portas desta segunda hora.

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2: Cá estamos nós para a segunda e última parte da emissão de hoje do Duplo Espaço. É um prazer enorme estar consigo durante estas duas horas aqui na sua rádio preferida. Eu sou o Jorge Henriques e daqui a pouco, nesta segunda parte da emissão de hoje, convido a Mafalda Ramos para nos trazer o Audiopress Portugal e, claro, o convidado para a emissão de hoje. Para já, aí está a primeira música em português na segunda parte do Duplo Espaço.

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0: Está na hora do Audiopress Portugal chegar com a Mafalda Ramos. É o espaço de entrevista que nos vai trazer um grande convidado.
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3: O Audiopress Portugal já apresentou o movimento Tara Recuperável, que consiste num movimento cívico

0: de preservação ambiental. Este grupo foi muito importante porque, para além de nos alertar para a preservação do ambiente, com uma sensibilização maior para a reciclagem, deu-nos também contributos importantes para uma nova lei, a Lei nº 69 de 2018, que criou um sistema de incentivo à devolução e depósito de embalagens de bebidas em plástico, vidro, metais ferrosos e alumínio. As alterações climáticas já são sentidas e hoje, como nunca, existe uma maior preocupação com o que fazemos com os resíduos. O ano de 2018 foi um ano de autêntica revolução na legislação nacional, no combate ao desperdício nas embalagens de utilização única e, em concreto, na diminuição do plástico de uso descartável. No arranque de 2019, fomos falar com o responsável pelo movimento Tara Recuperável, com o Daniel Gomes, para nos inteirarmos das principais novidades.
1: Então, boa tarde a todos. É um prazer estar aqui a conversar com a Mafalda. E então, este ano, a Tara Recuperável, este ano, aliás, o ano passado, em 2018, foi um ano especial porque este projeto da Tara Recuperável chegou ou atingiu o seu objetivo. Portanto, o nosso objetivo era que fosse publicada uma lei em Portugal para que as garrafas, as latas de vidro e plástico e de metal passassem a ter uma tara recuperável, ou seja, para que os consumidores pudessem devolver estes resíduos e serem recompensados por esta entrega. Portanto, em 2019, começando em 2019 até ao final do ano, vai-se começar por implementar nas grandes superfícies um mecanismo em que as pessoas podem entregar as embalagens e receber uma recompensa. A partir disso será na forma de um talão de desconto, e assim durante o ano de 2019 vai ser feita a primeira fase de aplicação da tara recuperável, começando primeiro pelas grandes superfícies. Portanto, a nível autárquico já vão haver máquinas para fazer a entrega dos resíduos de embalagens de bebidas, de forma a que os consumidores possam recuperar o dinheiro destas embalagens.
0: O objetivo maior terá sido conseguido com estas novas legislações que saíram no final de 2018. O consumidor vai ser recompensado com a entrega das garrafas. Estas garrafas vão deixar de estar por aí, no chão, nos nossos espaços verdes e, claro, vão deixar de ir parar ao rio e ao mar, onde já se encontra em forma de microplástico entrando na cadeia alimentar. Este sistema de recompensa ao consumidor com a entrega de garrafas vai passar a estar generalizado nos locais onde compramos essas mesmas garrafas.
1: É um processo progressivo, portanto, no mercado da Póvoa de Varzim, no mercado municipal da Póvoa de Varzim, já existe uma máquina destas.
0: É uma excelente notícia. Porque, sim, havendo um incentivo, aí realmente as coisas mudam, não é?
1: Claro. Assim, qualquer mudança só se consegue fazer havendo benefícios para quem cumpre e também penalização para quem não cumpre. E no caso da reciclagem em Portugal, não existe nem uma coisa nem outra. Portanto, as baixas medidas de reciclagem não é surpresa. Pessoalmente, não percebo como é que alguém alguma vez pôde acreditar que um processo de reciclagem, da maneira como foi implementado até hoje, algum dia pudesse cumprir as metas que temos de cumprir, que são de 50% de reciclagem em 2020, e nós estamos à volta dos 20% em 2019. E atenção que nós estamos com uma percentagem de cerca de 20% de reciclagem após 25 anos de implementação do mecanismo atual de reciclagem. A ideia da tara recuperável é uma ideia que já existe nos outros países, portanto, aqueles países como a Alemanha, a Noruega, a Suécia, onde têm taxas muito elevadas de reciclagem, acima de 80%, não é por acaso, é porque têm medidas de gestão de resíduos que permitem, que incentivam que as pessoas entreguem os resíduos separados para que eles sejam reciclados. E a tara recuperável, neste sentido, vai ser um grande reforço para o aumento das taxas de reciclagem em Portugal.
0: Até ao dia 31 de dezembro de 2019, é implementado um sistema de incentivo ao consumidor final, sob a forma de projeto piloto, para a devolução de embalagens de bebidas em plástico não reutilizáveis, com vista a garantir o seu encaminhamento para a reciclagem. A partir do dia 1 de janeiro de 2022, é obrigatória a existência de sistema de depósito de embalagens de bebidas em plástico, vidro, metais ferrosos e alumínio com depósito não reutilizáveis.
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4: Ficamos por aqui no espaço entrevista de hoje. Foi com Mafalda Ramos e, claro, o Audiopress Portugal.
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4: Agora, a música é outra. É em português no Duplo Espaço.

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Um dia alguém disse: grão a grão enche a galinha ao papo, música a música se faz. A emissão do Duplo Espaço todas as semanas aqui na sua rádio. Fica a saber que é um prazer enorme estar consigo e poder contar consigo desse lado, hein? É sempre muito agradável oferecer-lhe a melhor música em português.

final da emissão de hoje do Duplo Espaço. Estou de regresso na próxima semana com mais música em português, ainda nas rubricas Psicologia para Todos com o Marcelo Costa e Histórias Verdadeiras com o Rui Fonte, e ainda na segunda parte da emissão, o Espaço Entrevista com a Mafalda Ramos e o Audiopress Portugal. Eu regresso na próxima semana. Façam-me um favor, sejam felizes.

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Alô, alô, alô, gente boa, seja quem for, estejas onde estiveres, mesmo que ainda não tenhas tomado o pequeno almoço. Eu sou o Carlos Javier, no outro lado da FM, um sítio que tecnicamente não existe em nenhum mapa, mas que já visitaste várias vezes sem saber. 1988, foi precisamente nesse ano que isto arrancou. Se por acaso fôssemos gente, olha, já teríamos idade para nos queixarmos das costas e mesmo assim continuar a trabalhar. Chegamos às estações de norte a sul do país, nas ilhas, junto à comunidade portuguesa nos seis continentes, o que nos torna oficialmente mais internacionais do que um aeroporto às 6 da manhã. Temos um site no outro lado fm.webnode.pt, também um canal no YouTube, youtube.com/rmxpt. Subscreve, é de borba e deixa-nos mais felizes que um cão a ver a trela. Ora, vamos lá então à música. Abrimos com o longa duração Power Slave, não minto, Peace of Mind, assim é que é, para os Iron Maiden com Flight of the Icarus. Vamos lá à próxima. A próxima é daquelas músicas que muitas gente já nem se lembrava que existia. Trata-se de Don Henley, exatamente, e ele diz que tudo aquilo que ela quer mesmo é dançar. Ora, vamos lá conferir.

Era a voz dos Eagles, este Don Henley, All She Wants to Do It's Dance. É mesmo daquelas que, bom, nós já nem nos recordávamos que ela existia. Eu encontrei isto por acaso no Spotify e disse, ai meu Deus, é mesmo esta. Ok, isto agora é que está a andar tão bem que até parece planeado, o que, convenhamos, aqui é praticamente um milagre. Se por acaso estiveres a ouvir isto do outro lado do oceano, olha, faz-me um favor, a cena não vou ver, mas o gesto conta e eu vou ficar assim mesmo, tipo boeda feliz. Agora temos o site mais uma vez no outro lado fm.webnode.pt, também YouTube, youtube.com/rmxpt. Estou a repetir isto porque a memória é curta, a internet ainda mais. E agora, olha, segura-te bem porque vem aí a primeira sequência de três. I can

primeira sequência do dia aqui no outro lado do FM, sequência que inclui o Sinead O'Connor com Our About Me. Também abrimos a sequência com Frida, exatamente a Frida, essa mesma que era do Zaba, era a morena, I Know There's Something Going On. E nesta sequência também passou a Legendary dos Bon Jovi. É um single de 2024 retirado do álbum de duração Forever, que por acaso é já o 16º na carreira dos Bon Jovi. Jon Bon Jovi escreveu-a para a mulher depois de ter passado por uma operação às cordas vocais que quase lhe tirava a voz de vez, ou seja, quase perdeu o instrumento principal, e ainda assim voltou a cantar sobre ser lendário. É só estilo. Já agora, alguém sabe explicar como é que uma música consegue durar 4 minutos, mas uma fila no multibanco parece durar a vida toda? Continuamos aqui desde 1988, sólidos como aquele móvel IKEA que ninguém sabe como montou, nem como se mantém de pé. O site no outro lado é fm.webnode.pt, o canal youtube.com/rmxpt não fugiram, estão lá, prometido, podes ir visitar. Agora, vem aí mais três, prepara a cadeira, ou não, mas é de certeza que vai aguentar com o teu peso.

Ora, pois então, sequência que termina com esta Speaker's Corner de Susan Vega. É um single de março de 2025. É o tema de abertura do longa duração Flying with Angel, que já aqui temos passado. Esta canção nasce naquele cantinho real em Montes, onde qualquer pessoa se pode pôr em cima de uma caixa e dizer o que pensa. A Susana usa isso mesmo para falar sobre a liberdade de expressão, coisa que hoje em dia parece cada vez mais rara. Não sei. Ok. Boa letra. Melhor ainda dita, com aquela voz a calma que Susan Vega sempre teve. Na sequência, no outro lado FM, também rodou a longa duração Keeper of Seven Keys, é incontornável para quem gosta do metal dos anos 80. Falo do Zeppelin com A Tale That Wasn't Right, e esta sequência no outro lado FM abriu com o projeto Pandora's Box de Gene Steinman, All Coming Back to Me Now, mais tarde deveria ser celebrizado na voz de Meatloaf. Já reparaste que ninguém combina os cortes de publicidade, mas eles aparecem sempre no momento mais dramático de qualquer coisa. É quase uma ciência exata. Chegamos às estações de norte a sul do país, ilhas incluídas, já estou a falar de outra coisa, claro. Também há comunidades portuguesas nos seis continentes, o que explica porque é que às vezes recebemos mensagens em fusos horários completamente absurdos. No outro lado do FM, vamos à última sequência desta hora, sequência que vai incluir os Mono Incorporated.

E pronto, assim como quem não quer a coisa, regressamos ao projeto Pandora's Box, Good Girls Go to Heaven, Bad Girls Go Everywhere, com a voz de Ovi Sherwood, que é a senhora que canta o Nowhere Fest, da banda sonora do Streets of Fire, ok? A produção clara é de Gene Steinman. Também nesta hora que passou a correr, tipo aquele fim de semana que promete muito e acaba num domingo à tarde, abrimos com os Monoinco, os germânicos Monoinco, com Children of the Dark. Originalmente foi lançada em 2016 com a participação de Tivo Wolf, também Joaquin Wolf e Jackin Harms, e mais tarde foi relançada como EP em 2021. É aquele rock gótico, voz grave, cor de igreja assombrada. É basicamente o tipo de música que faz qualquer sala calar-se a meio de uma conversa sobre nada. Ora bem, sobre nada vamos falar agora, sobre nada e sobre tudo. Este programa, no outro lado da FM, nasceu em 1988, já longínquo ano de 88, no FM do Rádio Clube Cascais. Era eu, era o Miguel Simões, era também o José Ataíde. Eu, olha, por cá fiquei a apertar botões, história antiga, mas que ainda pesa, e bem, sempre que isto anda no ar. Bom, estamos a terminar a hora. No intervalo, não te esqueças, podes visitar o site no outro lado fm.webnode.pt, também o canal no YouTube, youtube.com/rmxpt, os dois sítios onde continuamos a existir mesmo quando a rádio está desligada. A segunda hora está já ali ao virar da esquina, com mais música e provavelmente ainda menos lógica do que esta, mas é o que se pode arranjar. Fica por perto, se não ficares, olha, paciência, mas a curiosidade também é um tipo de companhia, e já dizia o outro, Curiosity Kill the Cat. Regressamos já a seguir ao sinal horário, já a seguir aos comerciais, vamos para a última desta hora. I can't

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Chris de Burgh com esta Don't Pay the Ferryman a abrir esta segunda parte, a segunda parte da mesma loucura. Bem-vindos então ao No Outro Lado da FM. Se por acaso saíste neste intervalo para ir buscar um cafezito, olha, ótimo, agora tens combustível para aguentar mais uma horinha na nossa companhia. Por aqui andamos no ar desde 1988 a chegar às estações de norte a sul do país, ilhas incluídas, e a comunidades portuguesas espalhadas pelo mundo, o que faz de nós mais viajados do que qualquer mala perdida num aeroporto internacional. Abrimos com Chris de Burgh, como eu já tinha dito. O Chris de Burgh ainda vai, vamos voltar a falar nele já a seguir, porque ele vem a seguir em Double Shot. Entretanto, deixa-me só falar-te rapidamente no site nootrolado.fm.webnode.pt. Aí encontras tudo o que tem a ver connosco. Também temos um canal no YouTube, youtube.com/rmxpt. É de borba, é gratuito, quer isto dizer, é rápido e provavelmente é a decisão mais fácil que irás tomar hoje. Vamos lá a isto, outra vez Chris de Burgh, agora com este The Traveler.

O enorme Chris de Burgh acabou shot nesta edição do No Outro Lado FM, agora com isto de Drop Over. E é assim, lá vamos nós a embalar que nem um berçozito com rodas. Já reparaste que ninguém sabe explicar porque é que os elevadores demoram sempre mais tempo no andar que precisamos? São mistérios da física moderna ou apenas, sei lá, azar crónico? Ok, no outro lado fm.webnode.pt é o nosso site, youtube.com/rmxpt é o nosso canal no dito cujo. Vai lá antes que te esqueças outra vez, agora segura-te bem porque vem aí a primeira sequência sem paragens para reflexão.

sequência no outro lado do FM, que contou a fechar com Kiddy Lang e também a abrir com Joan Jett and the Boycars. Pelo meio deste trio esteve Psycho Killer dos Duran Duran com Victoria D'Angelo dos Maneskin. É uma reinterpretação do clássico dos Talking Heads. Foi gravada para a longa duração de temática assombrada, Dance Macabre. Victoria D'Angelo aqui entra no baixo e também na voz, e para completar o elenco de fantasmas simpáticos aparece um antigo guitarrista da banda, Andy Taylor, que também apareceu para dar aquela ajudinha na guitarra. Convenhamos que quando duas gerações de rock se juntam para um cover assim, o resultado devia de vir com um aviso de arrepios na embalagem, assim tipo aqueles dos maços de cigarros. Já agora, alguém me sabe explicar como é que ainda há gente que confunde Halloween com uma desculpa qualquer para comer doces em excessos? Não, pois não, pois eu também não. De qualquer das formas, nós apoiamos plenamente essa confusão.

É um tema criado originalmente por Gene Steinman para a banda sonora do filme Streets of Fire em 1984. Na altura era a banda chamava-se Fire Inc. Foi criada especialmente para o filme. A voz era de Holly Sherwood e, bom, a verdade é que esta canção agradou tanto a Meatloaf que ele agarrou e gravou a sua própria versão, quase toda com a letra alterada, guardando apenas o refrão, e olha, vai daí, incorporou-a no longa duração Bad Attitude para esse mesmo ano de 84. Resumindo, um tema, dois donos e uma única filosofia de vida: ir a lugar nenhum, mas ir depressa. Aliás, resumo bem certas segundas-feiras. Ok, continuamos por aqui no outro lado FM, a chegar às estações de norte a sul do país, ilhas e comunidades portuguesas no mundo, o que nos torna oficialmente mais difíceis de desligar do que aquela luz da cozinha que ninguém sabe onde fica o interruptor. Agora vem a última sequência da hora, não fujas daí, deixa de ficar. E

A sequência final neste No Outro Lado do FM, que contou com Houdini de Eminem, foi o single de arranque do álbum The Death of Slim Shady, Coupe de Grâce de 2024. O tema, esse brinca com o nome do famoso capista, Harry Houdini, e mostra uma amostra, não sei se repararam, mas traz um sample de Abracadabra de Steve Miller Band e ainda dá um piscar de olhos ao próprio Without Me de 2002, um rapaz que desaparece e reaparece com suante lhe apetece. Sinceramente, nem o Houdini original tinha tanto jeito para efeitos especiais. É mesmo isso, é assim que se fecha mais uma hora cheia de nonsense, mais uma emissão do No Outro Lado da FM, mais uma hora de ligações improváveis entre uma música e a seguinte, e pelo menos uma piada que ninguém vai conseguir repetir depois em condições. Desde 1988 para o mundo, continuamos a chegar às estações de norte a sul do país, ilhas incluídas, e também às comunidades portuguesas espalhadas pelos continentes que existem. Obrigado por teres ficado até aqui, seja em que for horário estejas a ouvir, de chinelos, de fato ou embrulhado num edredão, aqui não há mesmo dress code. Podes sempre visitar também o nosso site no outrolado.fm.webnode.pt, também dar uma espreitadela no nosso canal no YouTube, youtube.com/rmxpt. Quanto a nós, olha, estamos de regresso para a próxima semana, como sempre, mesma hora, mesmo local, aqui na frequência da tua rádio favorita, com o mesmo absurdo e provavelmente ainda menos explicações do que tínhamos para hoje. Até lá, olha, fica só com esta. Recorda-te sempre que o mundo soar demasiado igual, podes sempre escapar para o outro lado do FM. Tchau, tchau, até para a semana.

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0: Há artistas que nunca pertenceram verdadeiramente ao presente. Kavinsky foi um deles. A sua música parecia chegar-nos de uma memória que nunca vivemos. Estradas molhadas, neon, motores, sintetizadores e uma nostalgia por um futuro imaginado nos anos 80. Hoje o Terminal faz-lhe uma homenagem, não tanto olhando para trás, mas percorrendo a estrada que ele nos deixou.
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Há artistas que deixam canções, outros deixam uma forma de sentir a música. Kavinsky pertence a esse grupo. O seu universo continua a revelar-se em cada melodia, em cada batida, em cada quilómetro desta viagem noturna. Seguimos em frente, porque algumas estradas nunca chegam verdadeiramente ao fim.

Algumas músicas envelhecem, outras ficam suspensas no tempo. É por isso que, mesmo quando os seus autores partem, continuamos a encontrá-los nas estradas onde primeiro os ouvimos. Boa viagem, Kavinsky.

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